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1: 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Hora certa.
2: 19:24.
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6: Olha só, até que enfim chegou sexta-feira, aqui na Rádio Aldeia FM. Por aqui, Mr. DJ Gianney, para comandar para vocês durante 2 horas, trazendo esse programa que já é audiência máxima aqui na Aldeia FM, o programa Aldeia Classic. Música dos anos 70, 80 e 90. Você já sabe, o programa Aldeia Classic toda sexta-feira, das 15 às 17 horas, e a reprise dele, das 19 às 21. Aumenta o volume do seu rádio, porque o Aldeia Classic está no ar. Abrindo com esse super clássico do Erasure, a música Little Respect. Aumenta o volume do teu rádio, que você estará melhor.

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1: Falei pra vocês que era rapidinho, nós estaremos de volta? Ah, se não fosse o rádio pra gente estar aí conectado um com os outros, né? Você ouvinte em primeira mão, muito obrigado pela sua sintonia. Daqui a pouquinho eu vou estar dando um alô das pessoas que mandaram aquele recadinho especial via caixa de mensagem. Ela bate na caixa e eu já retorno aí mandando aquele alô especial a todos vocês que estão aí conectados. O Aldeia Classic, você já sabe, toda sexta-feira, das 15 às 17 horas, e a nossa reprise das 19 às 21 no sabadão à noite, hein? Então você que tá dando aí um giro aí pela cidade, obrigado pela tua carona. Esse é o programa Aldeia Classic, por aqui Mr. DJ Janei, trazendo muita música bacana.

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São do seu Alteia Classic, saindo aí do Projeto Uno e a música Brinca, e entrando aí junto com The Creator e a música Check na programação. Você que tá conectado com a gente, feliz de estar aqui com vocês, trazendo esse programa que toda sexta-feira é sucesso aqui na Rádio Alteia. É um programa feito especialmente pra você que ama boa música, música dos anos 70, 80, 90. Hoje o programa é pra lá de especial, hein? Que traz aí os grandes clássicos, as músicas que fizeram sucesso e até hoje fazem sucesso dos anos 90 aqui pro programa Alteia Classic. Você já pensou se não tivesse o rádio pra você relembrar, recordar as boas músicas? Fazer você dar aquela viagem especial, hã? Que maravilha, hein? É por isso que nós estamos aqui. Toda sexta-feira, das 15 às 17 horas, com a reprise no sabadão pra você, das 19 às 21 horas, hein? O programa Aldeia Classic convida você sempre pra estar junto com a gente, conectado. Você sintoniza no seu rádio em 96,9, a linha especial do sucesso, hein? Como eu sempre falo, o rádio é uma ponte invisível que conecta corações, trazendo informação, entretenimento, conforto a cada ouvinte. Ele transforma vidas e cria memórias. 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
1: Boa noite. 21:47.
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0: 22 horas e 44 minutos.
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0: 23 horas
1: e 40 minutos.
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4: Olá, ouvinte, hora de aumentar o som, está no ar o Capítulo Rock. E hoje vamos destacar para você um dos maiores frontmans da história do rock mundial, Sir Mick Jagger, em sua carreira solo, sem os companheiros de Rolling Stones. Vamos trazer para você faixas de 4 álbuns que ele lançou entre 1985 e 2001. São eles She's the Boss, Primitive Cool, Wandering Spirit e Goddess in the Doorway. Desnecessário, mas importante lembrar que estamos falando de um cara dono de um carisma, de uma versatilidade, de uma longevidade que influenciam gerações e gerações de roqueiros ao longo de décadas em todos os continentes. Um dos nomes mais importantes da história do rock mundial, sem dúvida, né, Bruno Lourenço?
5: Pois é, Celso, é o Ney Mato Grosso lá de fora.
4: Essa foi dose.
5: Mas pela longevidade,
4: é
5: pela,
4: isso mesmo, Maurício,
5: pela presença de palco, viu?
6: Pois é, eu quisera eu ter 1/10 da energia que o Mick Jagger tem nos palcos, viu? O cara é sensacional.
4: É demais.
6: Bom, Michael Philip Jagger nasceu em Dartford, na Inglaterra, em 26 de julho de 1943. Portanto, ele está com 82 aninhos de idade atualmente. Aos 19, ao lado do amigo de infância Keith Richards, ele iniciou sua trajetória com os Rolling Stones, uma das maiores bandas de todos os tempos e que já vendeu mais de 240 milhões de discos. É brincadeira, hein?
4: Não, esses caras aí, esquece.
5: E durante a década de 80, né, período em que a relação com o Richards estava bastante abalada, ele decidiu investir numa carreira solo paralela. Em fevereiro de 85, chegou às lojas o álbum She's the Boss, seu primeiro trabalho independente do grupo, né? Com o qual recebeu disco de platina lá nos Estados Unidos.
4: Já começou bem, estreou bem, né? E esse mesmo ano, é curioso, o Mick Jagger se apresentou sem os Stones naquele show beneficente Live Aid, memorável pela apresentação, entre outros, do Fred Mercury.
5: Acabou marcando aí o Dia Mundial do Rock, né?
4: Exatamente.
5: Comemora por
6: tem
5: conta
6: até
5: do
6: capítulo
5: show.
6: Rock disso aí.
4: Exatamente. Exato. Ele cantou no festival com a Tina Turner a faixa It's Only Rock and Roll. E também por meio de vídeo, ele fez um dueto com David Bowie em Dancing in the Street, single que eles tinham lançado naquele mesmo ano.
5: E voltando ao álbum aí, She's the Boss, as gravações desse trabalho contaram com participações de peso, né? De grandes nomes da música mundial, entre eles Herbie Hancock nos teclados, Jeff Beck e Pete Townshend nas guitarras. A sonoridade do álbum é bem a cara daqueles anos 80, né? Muitos sintetizadores e baterias eletrônicas nos arranjos, uma pegada mais pro pop rock, né? Do que o blues rock clássico característico dos Stones.
4: Pois é, inclusive esse era um dos motivos de desavença do Mick Jagger com Keith Richards, né? Enquanto o Richards queria manter mais aquele blues rock mesmo característico dos Stones, Mick Jagger sempre foi mais moderninho, né? Seguindo as tendências também das décadas. Bom, a gente vai conferir então um pouco desse trabalho aí do Mick Jagger no álbum She's the Boss, no primeiro bloco que vai começar agora mesmo. Abrimos com Half a Loaf, depois Heart Woman, linda balada, e fechamos com Just Another Night, um dos maiores sucessos da carreira solo do Mick Jagger.

0: Bom demais, Mick Jagger, viu, galera? Com e sem Stones, o cara arrasa. Bom, 2 anos depois do sucesso de She's the Boss, o Mick lançou, em setembro de 87, seu segundo trabalho solo de estúdio, Primitive Cool. Esse álbum não teve uma recepção tão boa quanto o anterior, fazendo com que o vocalista, inclusive, desistisse das turnês promocionais que ele faria pela Europa e os Estados Unidos.
1: Ele apresentou o repertório desse disco em shows no Japão, na Austrália e também na Nova Zelândia, destacando faixas como Let's Work, uma parceria do Jagger com o Dave Stewart, integrante aí do duo britânico Eurythmics, e também assinou com o Jagger a coprodução do álbum. Esse disco também contou com a participação pra lá de especial do Jeff Beck nas guitarras.
2: E outra diferença marcante em relação ao álbum solo de estreia é que Primitive Cool trouxe uma sonoridade mais rock and roll e menos pop rock do que em She's the Boss. O disco foi gravado na Holanda e em Barbados.
1: Um dado curioso é que no ano anterior, 1986, os Rolling Stones haviam lançado o álbum Dirty Work, mas os conflitos entre o Mick Jagger e o Keith Richards andavam tão acirrados que o vocalista se recusou a excursionar com a banda, preferindo continuar a investir na sua carreira solo.
0: Muito bem, mas como a gente não tem conflitos aqui no capítulo rock, a gente vai é de música mesmo. Vamos direto para o segundo bloco, com 3 faixas desse segundo álbum solo da carreira do Mick Jagger, Primitive Cool. São elas Peace for the Wicked, depois a faixa título Primitive Cool e fechamos com True Away. Solta o rock, José Valdo!

0: Esse disco foi produzido em parceria de Jagger com o norte-americano Rick Rubin, ex-presidente da Columbia Records, que já trabalhou também com nomes como AC/DC, Aerosmith, Metallica, Lady Gaga, Linkin Park, Johnny Cash, só para citar alguns. O cara fera demais, viu?
1: É mesmo, hein? E nas gravações desse terceiro álbum solo, o Mick Jagger contou mais uma vez com a participação de convidados bastante especiais. Para ele era fácil, né? Como, por exemplo, Lenny Kravitz, vocais na faixa Use Me, e o baixista Flea, do Red Hot Chili Peppers, nas faixas Out of Focus, Use Me e I've Been Lonely for So Long. Mas o single que realmente emplacou nas rádios naquele momento foi Don't Tear Me Up, que chegou a liderar o ranking da revista Billboard por uma semana. E a gente vai perceber no próximo bloco que esse disco tem uma sonoridade mais crua de rock and roll, com o uso de menos sintetizadores que nos trabalhos solo anteriores do Jagger.
0: Vamos conferir então?
1: Bora!
0: Então vamos direto, Josevaldo. A gente abre com três faixas de Wandering Spirit, terceiro álbum solo da carreira de Mick Jagger. São elas Don't Tear Me Up, Use Me e fechamos com Wired All Night.
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0: Bom demais, Mick Jagger, gente. Vamos seguir com mais trabalhos solo dele aqui na nossa pauta de hoje do Capítulo Rock. Em novembro de 2001, 8 anos depois de Wandering Spirit, ele lançou seu 4º álbum de estúdio sem os Stones, Goddess in the Doorway.
1: E entre os produtores desse álbum estava ninguém menos do que Lenny Kravitz, que já havia participado das gravações do álbum anterior. Também foi o primeiro disco solo do Mick Jagger, que saiu pela mesma gravadora dos Stones, a Virgin Records.
0: Quer dizer, o cara conseguiu 2 contratos, né? Um com a banda e um solo.
1: Melhor dos mundos, né?
2: E tudo com uma virgem.
0: Fraquinho, né? E acaba de adentrar os estúdios da Rádio Senado aqui, para nossa alegria, o sumido Nilo Barros. Nilo, por onde andei enquanto você não nos procurava?
3: Grande Celso, grande Bruno, grande Maurício. Eu estava andando calmamente quando eu ouvi que vocês falavam de Mick Jagger. Não tinha como não vir correndo. Tô até arfando aqui no estúdio, porque eu sou amante desses trabalhos solo do Mick Jagger, especialmente o Spirit, esse que você falou agora há pouco, do bloco anterior. Eu acho ele maravilhoso. Aliás, é um LP que eu toco o tempo todo em casa.
0: Pois é, e a gente estava comentando aqui a facilidade, né, Bruno, que o Mick Jagger sempre teve de chamar convidados. Quem recusaria
2: um convite? Quem recusaria um convite de Mick Jagger?
0: Pois é.
2: Agora, Goddess in the Doorway foi o último trabalho solo lançado pelo Mick Jagger, que naquela época já tinha voltado às boas com Keith Richards e companhia, né? E retomado o papel de frontman dos Rolling Stones, com quem, aliás, sempre fez muito mais sucesso comercial, com vendas de milhões de discos e turnês gigantescas.
3: A propósito, né, Bruno, em 2011 ele ainda lançaria o álbum Super Heavy, né, que é um projeto do grupo formado por ele, também pela Joss Stone, o Dave Stewart e o Damian Marley, que é filho do Bob, né, que misturava rock, reggae, pop, eletrônica. Aí a gente pode até deixar para outro programa, porque sempre tem assunto para Mick Jagger, né, Celso?
0: Exatamente. E esse tem uma pegada realmente bem, bem pop, bem eletrônica, menos roqueira mesmo. Vamos pra música, então?
2: Bora!
0: Então, Nilo, chama pra nós o último bloco aí, por favor.
3: Então, vamos de Goddess in the Doorway, né? A gente vai primeiro com Visions of Paradise e fecha, então, o bloco e o programa, né, Celso? Com God Gave Me Everything.
0: Isso aí. Viva aí, Josi!

0: E não dá tempo para mais nada. O capítulo rock de hoje, com destaques do trabalho solo de Mick Jagger, termina aqui. Esperamos que você tenha gostado. Produção e apresentação de Celso Cavalcante, Bruno Lourenço, Maurício De Santi e Nilo Bairros, no frigir dos ovos. Os trabalhos técnicos, Josevaldo Souza.
1: Obrigado, gente. Ainda deu para bater nessa porta, entrar e participar do finalzinho. É menos uma falta para mim, Celso?
0: meia presença.
2: 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E a gente também está no Instagram, siga o nosso perfil por lá.
0: E na semana que vem a gente tem mais um Capítulo Rock inédito para você. Até lá, gente.
3: Até a próxima.
2: Falou, galera.
1: Tchau aí, gente. Valeu.
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3: 0h40.
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10: Aqui fala Jussara Mendonça, trazendo para você blues, derivações e influências. No programa de hoje, o astro britânico Slash, apresentando temas do segundo disco solo de estúdio, Orgy of the Damned, lançado em maio de 2024. Um álbum de blues rock recheado de 12 temas e convidados especiais. Eu começo tocando um clássico de Willie Dixon, Hootie Coochie Man, revelando Slash acompanhado do guitarrista e vocalista texano Billy Gibbons. Alma Blues apresentando Slash e Billy Gibbons interpretando Hootie Coochie Man.

Agora, o cantor de rock norte-americano de Michigan, Iggy Pop, apresenta Awful Dream, um tema de Lightning Hopkins, no encontro memorável com o guitarrista Slash, destaque do Homo Blues de hoje.

Alma Blues, destacando o segundo disco solo de estúdio de Slash, Orgy of the Damned, lançado em maio de 2024, um álbum de blues recheado de convidados. Saul Hudson, conhecido mundialmente como Slash, nasceu no dia 23 de julho de 1965. Está na estrada desde 1981. Sua especialidade, hard rock, heavy metal, blues rock. Eu toco para você Crossroads, de Robert Johnson, com participação especial do guitarrista Gary Clark Jr. Alma Blues apresentando o encontro dos guitarristas Slash e Gary Clark Jr.

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1: Born Under a Bad Sign, de William Bell e Booker T. Jones, é mais uma composição do álbum de Slash, Orgy of the Damned, lançado em 2024. Alma Blues apresentando o guitarrista Slash, do Guns N' Roses, num encontro memorável com o lendário vocalista britânico da banda Bad Company, Paul Rogers.

Key to the Highway, de Big Bill Brunze e Charlie Seeger, você ouve com o guitarrista Slash e a cantora Dorothy Martin de Los Angeles, numa versão bem eletrizante. Alma Blues apresentando Slash e Dorothy Martin.

Living for the City, de Stevie Wonder, eu toco para você, interpretada por Tash Neal, vocalista da cena nova-iorquina. Alma Blues apresentando o guitarrista Slash no encontro palpitante com Tash Neal.

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1: Alma Blues agora trazendo a inspiradora Metal Chestnut, de autoria do guitarrista britânico Slash.

Eu prossigo com Killing Floor, um tema de Chester Burnett, o famoso Howlin' Wolf, com participação especial do vocalista Brian Johnson, da banda de hard rock australiana AC/DC e de Steven Tyler na harmônica. Alma Blues apresentando o guitarrista Slash no encontro com Brian Johnson do AC/DC.

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1: Hora certa! 1:25.
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Senhoras e senhores, uma salva de palmas para o senhor Arnaldo Antunes.

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Está tudo bem mesmo. Estou sentindo, parece que não está muito bem. Se não quiser, me parece que amanhã, viu?

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0: mais 300. Nota dessa aqui, três notas dessa. Cara, não?
1: Pra mim ver, dona, agora.
0: Não, se não der, tá bom.

está tudo bem mesmo. Tudo bem mesmo. Tô sentindo, parece que está muito bem. Se tiver, parece que amanhã, viu?

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1: Certa. 7 horas e 19 minutos.

0: 7:31.
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0: Cariocas, mineiros, pernambucanos, vocês do Brasil inteiro, que são o melhor público do mundo aqui com a gente. Obrigado mais uma vez. Cara, vocês são foda demais da conta.
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0: Salve.
1: Não, não. Senta. Senta, não, não, senta. Não, não. Vai sair legal. Senta. Então tem que dançar, dançando. Dançando.

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1: Hora certa!
2: Bom dia e a hora certa.
3: 10 horas e 46 minutos.
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alguém cansado já aí? Então vou pedir licença, pensa, pra tocar mais uma música, que é uma parceria minha com a banda também mineira, J Quest. Isso aqui é sideral, na moral.

0: Isso, falou! Bom demais!
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1: Hora certa,
2: 12:03.
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1: 13 horas e 7 minutos.
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1: 14 horas em ponto.
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0: 13h14.
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eram três garotos tipo de uns 15 anos? 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
1: 15 horas e 6 minutos.
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1: Boa tarde.
2: Boa tarde.
1: 16 horas e 20 minutos.
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0: especial de Dia das Mães. Hoje é dia 10 de maio de 2026. Um feliz Dia das Mães a todas as mamães do nosso Acre e do nosso Brasil. Sejam todos muito bem-vindos. Eu sou Darlene Cardoso e daqui a pouco, diretamente do estádio Tonicão, teremos o confronto pela Série D do Campeonato Brasileiro entre Humaitá e Araguaína, aqui no Sistema Público de Comunicação, nas rádios Aldeia FM e Difusora Acreana. E claro, aqui você sabe, não perde nenhum lance da nossa central. Eu trago todas as informações do futebol pelo país. Afinal, hoje tem muito futebol pelo nosso maravilhoso Brasil. Vamos começar o nosso primeiro giro falando aqui da Série A do Brasileirão. Mais cedo, o Atlético Mineiro recebeu o Botafogo e o placar terminou em empate, em 1-1. No estádio Mangueirão, em Belém do Pará, tá jogando ainda, esse jogo ainda não terminou, tá quase no finalzinho, embate entre Remo e Palmeiras, isso mesmo, e o placar por lá é de 1-1, jogo bastante equilibrado. Nesse exato momento, a bola está rolando na Neoquímica Arena para Clássico Paulista entre Corinthians e São Paulo, e o placar é de 1-1. No estádio Maião, entre Mirassol e Chapecoense, até agora o placar é de 0-0. Na Vila Belmiro, o Santos está jogando contra o Bragantino e está vencendo por 1-0. Mais tarde, às 17h30, na Arena Grêmio, o Grêmio recebe o Flamengo. E às 18h30, fechando a rodada, tem jogaço entre Vasco e Atlético Paranaense. A gente também traz todas as informações para você aqui da Série B. Náutico e América Mineiro. O jogaço terminou em 4 para o Náutico e 0 para o América Mineiro. Bola rolando nesse momento para Avaí e Fortaleza e o placar é de 0-0. Daqui a pouco tem Novo Horizontino e Botafogo de São Paulo. A gente também traz informações para você da Série C. Isso mesmo, o Amazonas recebeu o Figueirense mais cedo e o placar foi de 1 para o Figueirense e 0 para o Amazonas. Barra de Santa Catarina e Caxias terminaram em 0-0 e terminou também a partida entre Volta Redonda e Ferroviário. O placar foi de 0-0. Daqui a pouco tem Brusque e Ipiranga, além de Ituano e Confiança. Daqui a pouquinho eu trago mais informações da Série D para você, porque agora está na hora de chamá-los. A melhor equipe esportiva do rádio acreano, Zezinho Melo, Alberto Casas, Paulo Roberto e Raimundo Fernandes, diretamente do Tonicão, para o embate entre Humaitá e Araguaína.
1: Zezinho Melo.
2: Oi.
3: Olá, galera! Estamos chegando com mais uma transmissão esportiva 2026. Desta vez aqui no Tonicão, Campeonato Brasileiro da Série D. A equipe de rádio de comunicação de esportes 1400 já presente aqui no Tonicão com muito frio. Diga-se de passagem, meus amigos, ela veio com vontade, muita gente encapados, os poucos que estão por aqui pelo Tonicão, tudo encapado, mas a nossa equipe já está a posto com Alberto Casas e Paulo Roberto na nossa reportagem. Nos comentários é de Raimundo Fernandes. A parte técnica aqui no Tonicão é de Francenil de Chico Quinari. Lá na nossa central está o José Wellington. As equipes já estão no aquecimento, como também o trio de árbitro. Paulo Roberto e Alberto Casas. Alô, alô, Paul Robert, boa tarde.
4: Boa tarde a você, Jota, demais integrantes, quase noite. Só para lhe situar, os times e nós aqui, o pessoal da federação, tá bom? A galera que estava aqui assistindo O sub-15, todo mundo tomou o rumo de casa.
2: É, que com esse frio, Paulo, tem que ir mesmo, viu? Pois é. Arquibancada vazia. Eu nunca tinha visto, agora é que eu estou vendo, Fernando. Nunca tinha visto aqui no nosso futebol, a não ser naquela época que o torcedor não poderia comparecer aqui no Tonicão para assistir os jogos. Alberto Casas, boa tarde, Alberto!
5: É, muito boa tarde, Jota, demais integrantes da equipe, verdade, tem duas testemunhas e dois vendedores, né? Dois vendedores aqui do Sacolézinho, né? E os demais, só nós aqui, a polícia e o pessoal da federação, não tem mais ninguém. E os dois times, logicamente. Logicamente que vão jogar aí. A arbitragem vem do Mato Grosso do Sul, Jota.
2: É mesmo, vem do Mato Grosso do Sul. E daqui a pouco vamos aí para as equipes do Maitá e também do Araguaína. Este Maitá que ainda não pontuou, Paulo.
4: E o Maitá vem cheio de mudanças, viu?
2: É mesmo, Paulo.
4: Uns entram outros e a situação não muda nada. Agora falando em Série D, daqui a pouquinho eu vou passar o 11 do Heriano Santos. Rapaz, que coisa arrumada ontem lá na cidade de Rolim de Moura, hein? Aquilo ali é um assalto à mão armada. Desculpem os ouvintes, tá me referindo dessa maneira. Aquela penalidade dada contra o Galvez. Ninguém quer que seja beneficiado nem aqui, nem em lugar nenhum, mas também não pode fazer o que fizeram ontem contra o Galvez no jogo contra o Guaporé. O Guaporé perdeu um jogador, teve um jogador expulso, e depois na sequência, eu não sei até que pontos, eu tenho até que pegar, saber quem era esse árbitro desse jogo, o homem arrumou uma penalidade que só ele viu, o atacante por trás, o defensor do Galvez na frente. O atacante esbarrou no defensor e caiu. Ele deu pênalti.
2: É, coisas arrumadas e ridículas que ainda acontecem no nosso futebol brasileiro. E o Araguaína, Alberto Casas,
5: que está aqui na capital desde a última quinta-feira, Jota. Chegou na última quinta-feira o Araguaína para esse jogo de hoje. Está definido aqui o time do Araguaína, Jota.
2: Olha aí também. Oi, Paulo.
4: Só quem não consegue logística perfeita são os nossos representantes. O Galvez conseguiu agora, né?
5: O Chumbinho tava reclamando, disse, rapaz, nós chegamos lá no sábado para jogar no domingo, né? E aí, de quem faz a logística de vocês? Ele disse, é o pessoal lá do Rio. Eu digo, então tá explicado. Ele não tá jogando?
2: É isso mesmo, né? E como é que o Araguaína ainda chegou aqui cedo, né? Chegou antecipado. O que é que faltou para as nossas equipes chegarem antecipadamente?
5: Falta articulação. Articulação da diretoria, Jota.
2: Claro e evidente. Claro e evidente, porque a CBF está lá à disposição para o diálogo. Agora, não procura, eles não vão adivinhar o que os dirigentes querem. Raimundo Fernandes, boa tarde.
6: Boa tarde, Zé. Equipes, Sistema Público de Comunicação, na verdade, a situação do o Maitá reflete o público que está aí na arquibancada, ou seja, ninguém. Os que vendem geladinho, vão vender para ele mesmo. Também, num frio desse, geladinho não é muito aconselhável. E está tão frio que o torcedor também não vem. Esquentou com Santa Cruz, depois foi embora, o torcedor estava aqui no estádio Tonicão. É um jogo em que o Maitá, que já não era essas coisas, e devolveu um bocado de jogadores do Galvez, sub-20, né? Então, situação do Maitá é cada vez pior em relação a futuro na Série D do Campeonato Brasileiro.
2: É isso aí. Ainda continua no aquecimento o Maitá com também o Araguaína. E na preliminar, como ficou aí o Santa Cruz diante do Fat Clube, a garotada.
5: Olha, Jota, terminou 2-1 pro Santa Cruz, né? No finalzinho teve um gol contra aí do Fart. E para você ter uma ideia, os quatro times terminaram empatados, todo mundo com 4 pontos. O São Raimundo meteu 3-1 no Porto Velho, lá aí em Roraima, né?
4: Aloizão.
5: Foi no Aloizão?
4: Foi no Aloizão.
5: E pior ainda, né? Que foi fora de casa, né? Que o São Raimundo venceu. E aí, aqui 2-1. Todo mundo com 4 pontos. Aí confronto direto cai por terra, porque cada um venceu uma, né? E o que é que tá desempatando aí pro time do Santa Cruz seguir? Porque o São Raimundo ficou em primeiro, tirou o Porto Velho, e o Santa Cruz tava olhando, esperando atualizar a tabela, porque ficou tudo empatado. Eles zeraram em gols, zeraram, tava devendo 2, fizeram 2, né? E aí o que desempate? Foram pros critérios do cartão, dos cartões. Como o Fast tomou um cartão vermelho e tinha mais cartões amarelos. Por isso, o Santa Cruz classificou.
2: Olha aí. A disputa é bastante.
4: E o cartão vermelho que tirou o Fast foi aqui dado aqui hoje, viu? Um deles.
5: No banco, né?
4: Exatamente. Foi um dos cartões que ocorreu aqui hoje e acabou, né, tirando a equipe amazonense. O Fast, o time do Santa Cruz teve a chance nos pés do João Pedro para fazer um terceiro gol e sair em primeiro do grupo. E acabou ficando aí nas mãos do goleiro do time do Fast e acabou se classificando já ali nos cartões vermelhos. Também, se não consegue nos vermelhos, classifica nos cartões amarelos. Mas vamos falar do Maitá, que está definido. 1 para Jonathan, 2 Bira, 3 Cauã, 4 Natan e 25 LC. 1 Jonathan, 2 Bira, 3 Cauã, 4 Natan e 25 LC. Lietson 5, Guilherme 7, Maicon 8 e Cleitinho 10. Liedson 5, Guilherme 7, 8 Maicon e 10 Cleitinho. Leuan 7 e 11 Vitor. Leuan 9 e 11 Vitor. 9 Leuan e 11 Vitor. 12 Marquinhos, 13 Marcelo, 14 Jesaías, 15 Rodrigo Lamar, 16 Daniel, 17 Francisco, 18 Bruno Henrique, 19 Barreto, 20 Gabriel, 21 Gustavo, 22 Davi e 23 Paulo são jogadores à disposição do Eriano Santos.
2: Tá aí, né? Aí a equipe do Maitá. O Araguaína, hein, Alberto?
5: Definido, Zé, pelo técnico Léo Goiano, vem com um time assim: 1 para Murilo, 2 é Kevin, 3 é Luiz Neto, 4 Eduardo, meia dúzia Gabriel William. Número 7, William, 10 para Alan, 11 Ailton Júnior, 16 Giovanni, 19 Viana, 21 Talisson. Portanto, o Araguaína do técnico Léo Goiano está definido com Murilo 1, 2 para Kevin, 3 Luiz Neto, 4 Eduardo, 6 Gabriel William, 7 para o William, 10 Alan, 11 Ailton Júnior, 16 Giovanni, 19 Viana e 21 Talisson. Esse Gabriel William é aquele mesmo que jogou pelo São Francisco aqui numa Copa do Brasil.
2: Aí, Alberto Casas. E aí, Fernandes?
6: Pois é, eu tô aqui avaliando futebol de coisa engraçada, né? O Santos tomou um gol com 1 minuto de jogo. Aí fez o gol de empate nos acréscimos do primeiro tempo. E fez o gol da vitória já nos acréscimos do segundo. Ou seja, um jogo interessante foi a preliminar. Tanto é que o público foi embora com frio e deixou o estádio vazio para Araguaína e o Maitá. Aí esperar o quê do Maitá? Mas o jogo vai ser completado pela Série D e nada mais. Não há expectativa nenhuma de algo melhor, a não ser que o frio traga um futebol mais elegante, plausível, futebol que seja agradável e melhore as condições em termos de classificação do time do Torão do Maitá.
2: É, que classificação só foi ganhar 3 pontos, que classificação já era, Fernando.
6: Não tem mais. Aí nem Santos obra fortes ajuda o Maitá na situação que está posta. Agora, ainda mais, Paulo, da forma que estão colocando os rondonienses, né? Os árbitros empurrando o time para dentro. Obrigado.
2: É isso mesmo, viu? E aquilo que aconteceu ontem lá em Rolim de Moura, vou te contar, viu? Algumas providências têm que ser tomadas. Agora, como deve ser tomada?
6: O Independente também tomou um gol do Porto Velho, que eu vou lhe contar, viu? A zaga deu um branco e o time fez um gol astrônico, que só quem está jogando mesmo, sem vontade, para tomar o gol daquele.
2: Pois é, tempo de frio na capital acriana. E aqui no Tonicão, aqui em cima, estamos sentindo aquele frio ali, que está ali embaixo. Paulo Roberto e Alberto Casas.
5: Hein, tá Fernando? Gelado, hein?
2: Oi.
5: Tá gelado aqui, principalmente nas orelhas.
2: Eu vou te dizer. O Raimundo vem com a capa cobrindo a orelha, ainda mais um capacete. Aqui, viu? Cheio de luva. Tá daquele jeito para não receber cãibra. Agora, cuidado. Falar demais vai pegar a cãibra na língua.
6: Zé, eu tô lembrando, Zé, daquele dia que fomos transmitir Rio Branco e Guarani e Campinas. Que só o isso que salvou lá embaixo, né, Zé?
2: Foi mesmo.
6: Era um frio que não dava nem a língua ficar pregada.
4: E depois embolada, né?
6: Aí, já é embolada, Paulo Roberto. Aí embolou, foi mais.
4: O uísque aí foi que embolou ainda mais. Zé Fernandes, nós tivemos ontem aqui o Estadual Sub-20, a fase classificatória. Primeiro jogo, 5, mão cheia, para o Galvez, 1 para o Vasco. O Galvez, segunda vitória, o Vasco, segunda derrota. Fechamos a segunda rodada e abrimos a terceira. O Santa Cruz meteu 11 a 0 no Nauas. 11 a 0 no Nauas. É isso mesmo. Então nós tivemos uma tarde e noite aqui. 11 com 5 dá o quê? 16? 17 gols. Não é isso?
6: E um detalhe, Paulo Alberto. Só foi 11 porque o time do Santa abriu mão de não fazer mais gols. Eu estava assistindo o jogo pela TV, Dedé. Meu amigo, o Santa tava uma beleza, porque o pobre do Nauas não conseguia achar a bola.
2: É, o trio de árbitro já por ali, faltando apenas as duas equipes, tanto do Maitá como também do Araguaína. E o árbitro, hein, Alberto?
5: É o Everton Prates, do Mato Grosso, auxiliado por Antônio Neilson e a Verônica Severino. Portanto, o trio, o árbitro é do Mato Grosso, os dois assistentes são do Acre, portanto, e o quarto árbitro é o José França. Então, o Everton Prates, né, do Mato Grosso, o Antônio Neilson, a Verônica Severino e o José França. E é bom que se diga Nauas / Acre Esporte, né?
6: Time do Pastor Jesus. Haja Jesus nesse time.
2: Tá lá a arbitragem, né? Os reservas do Araguaína já se dirige aqui para o banco. Vamos esperar as duas equipes adentrarem ao gramado do Tonicão.
5: EJ.
2: Diga.
5: E esse pessoal do Araguaína aí, sem agasalho, hein? Vai sofrer um pouquinho ali naquele banco.
2: E como vão, viu? Tá vindo aí, né? Eles sem agasalhos. Tem um ali que vem ainda com protetor do braço, viu, Fernanda? Não pegar mas as orelhas ficam descobertas, aí já sabe, né? Vamos esperar este jogo.
4: O Maitão tá vindo pro jogo, Zé. Meias pretas, calções pretos, aquela camisa com aquele verde rajado com preto, um verde, digamos, cor da selva, verde oliva, ainda oficialmente para o campo de jogo, a representação do Maitá. Capitão do time hoje, o LC25, é o capitão do Touro. Eu vou tentar chegar aqui no Eriano Santos, o Chumbinho. Chumbo, chega aqui. Vai falar aqui conosco, né? Como sempre, cordial, atendendo. O auxiliar não veio não, vovô? Tava ontem aí, né? Por que dessas mudanças, boa noite?
7: A gente conversou durante a semana, né? Você com o presidente, né? Pra gente utilizar o sub-20 hoje, 100% sub-20, já pensando também no estadual, né? A criança, que é muito importante pra gente, conseguiu o bicampeonato.
4: Amanhã já começam a fazer a reversão, já começam a voltar essa semana que vem agora ou não?
7: Então, pelo que a gente conversou, vai ser na quinta rodada, né? E que a gente volta, todos.
4: Já vai fazer uma viagem ainda?
7: Vamos fazer... Não, acho que não. A gente joga contra o Guaporé, eu acho, né? Aí volta pro Galvez.
4: E o que esperar hoje?
7: Então, a gente trabalhou essa semana, né? No meu modelo de jogo, e quer jogar pra cima, né? Conversei muito com o grupo, né? Porque é sub-20, manter o mental lá em cima, que esse jogo é de suma importância.
4: Fala, Chum, bom jogo.
7: Obrigado.
4: Aí, o Eriano Santos conversando conosco aqui, explicando a partir da quarta, quinta rodada, os jogadores que pertencem ao Galvez, consequentemente, já vão estar de volta, porque o time que o Galvez está jogando, o 20, é, segundo ele, suficiente para garantir a classificação, e os que retornarem vão pegar algumas partidas da fase classificatória e aí vão estar já no nível, ponto de bala para a fase decisiva da competição. Esse é o pensamento, esse é o Maitá no campo de jogo para daqui a pouco enfrentar a representação do Araguaína.
2: Aí, Paulo Roberto, com a equipe do Torão, o Maitá lá de Porto Acre. Já no gramado, as duas equipes, trio de árbitro também, senhor árbitro Everton Moreira Prats, do Mato Grosso do Sul, com seus assistentes, o Antônio Neilson e a Verônica Severino, e o quarto árbitro, Josué França, conversam com os dois capitães, o do Araguaína, o Alan, e também com a LC25, a equipe do Humaitá. E daqui a pouco, com muito frio aqui no Tonicão, a bola vai rolar e a rede pública de comunicação vai comandar.
8: Ô Jota.
2: Diga, Alberto.
8: O uniforme do Araguaína é todo em branco, com a numeração em azul, né? Shorts brancos, camisas brancas, meias brancas, tá aí, vai pra sua frente aí, tirar aquela foto ali na placa do Brasileirão Série D, né? O Brasileirão Série D, que tem o 01 como patrocinador.
2: E os bancários também estão indo pra lá, a saírem aí na foto, sair aí naquela tiragem dos amigos fotógrafos que estão aqui no Tonicão.
8: Só não já... foi o técnico, Zé.
2: Ficou por aqui. E o Maitá reunido ali, conversando, fazendo as suas orações, e daqui a pouco estarão rolando a bola. Agora é a vez do Maitá. Viu? E vai um jogador aculado a Araguaína correndo para o vestiário, rapaz. Entrou lá, abriu o portão e foi lá. Não sei o que, que ele esqueceu.
6: Buscar a capa, que nós não aguenta.
2: Já voltou. Já voltou. Agora é a vez do Maitá, né? Pousar aí para os fotógrafos aqui no Tonicão.
6: E quem trouxe o jogo pra casa, é, nos ajudou bastante. Porque se nós estivéssemos na arena, lá em cima.
2: Não, não.
6: Naquela cabine lá.
2: Agora a língua ia enrolar sem precisar de uísque.
5: E olha, esse jogo só veio pra cá por causa da logística, viu? É por causa da logística, que tinha o Sub-15. E aí a logística do Corpo de Bombeiros, da Polícia Militar, não tinha para os dois estádios. Por isso o jogo veio para cá.
4: Só para um. A polícia ainda chegou 20 minutos atrasada aqui.
2: Pois é. Vamos aí, né? A equipe do Maitá com o goleiro Jonathan. Tudo indica, vai defender o gol que fica para a Transacriana. Ali para a terceira ponte sobre o Rio Acre. E o goleiro Murilo do Araguaína defendendo o gol que fica para a sede da Federação, centro da cidade. Tudo pronto para o início do jogo. Aqui no Tonicão, nesta noite, onde o Santa Cruz ganhou de virada sub-20 do Forte Clube.
4: A classificação, Zé, na Bacia das Almas.
5: Pois é. E com o gol contra.
4: A vitória, exatamente.
2: Pois é, isso aí, rapaz, mas a torcida tava bonita, viu?
6: É,
2: muito bonita.
6: Mas tem um 22 no Santa Cruz, que o bichinho joga pouco, viu?
4: Não fale não, não fale não.
2: Rapaz, vou te dizer, meu amigo.
5: E hoje, foi em homenagem às mães, né? Dia das mães hoje.
2: É, só tem tamanho, viu? Vou te dizer. É, parabéns a todas as mães do nosso querido Acre, do nosso querido Brasil, que estão vindo à nossa transmissão. Hoje, especialmente, é o Dia das Mães. A bola pertence à equipe do Araguaína. Ali quem está com a bola nos pés é o jogador Viana. Olha a movimentação aqui no Tonicão. Tudo pronto, tudo legal. E a rede pública de comunicação também está presente com você. Arthur olha, vai autorizar, ele conversa com alguém aí, ele vai pedir ali o centroavante um pouco de paciência e calma.
5: Ô Jota, esse um minuto de silêncio aí foi as vítimas lá do São José, viu? As duas mães lá.
2: É, as duas funcionárias do Instituto São José, né? Um minuto, e agora o árbitro, o quarto árbitro, vem conversar com o técnico aí. Conversando com o técnico, explicando. É, principalmente o Josué. E o árbitro fica ali olhando, articulando, técnico do Araguaína. É. Vamos esperar o início desse jogo. É, Josué conversa aí com o árbitro também com Josué. Josué se dirige aqui para a mesa. Vamos ver, vamos começar. Seu árbitro, que tem um aqui do meu lado, tá tremendo mais do que folha de mangueira. Vai começar o jogo. A bola pertence à equipe do Araguaína. Olha lá, o jogador Viana com a bola nos pés. Vai autorizar a movimentação de bola. O árbitro lá de Mato Grosso do Sul. Já está passando alguns minutinhos do horário previsto. Autoriza o árbitro. Abre-se as cortinas e começa o espetáculo no Tonicão.
9: Já sai jogando a equipe do Araguaína aqui com Kevin. Kevin jogou recuado para Luiz Neto. Luiz Neto domina, já jogou, já trabalhou. Ele já domina, já deixa. Ele toca intrigando ali pelo meio para o William. William pelo lado esquerdo jogou recuado, intrigando para Eduardo. Eduardo domina, ele já deixa para Luiz Neto. Domina pelo campo defensivo do Araguaína, já toca para Kevin. Kevin para Luiz Neto. Luiz Neto tocando a bola pela sua intermediária, deixando agora para Eduardo. Eduardo domina, domina bem. Eduardo já deixou ali para Ailton Júnior, trabalhou aqui pelo lado direito para o zagueiro Luiz Neto. Luiz Neto domina, já deixa para Giovanni. Giovanni já toca para Eduardo. Eduardo, altura da divisória do gramado, já tocou, já deixou para Alan. Olha lá o Araguaína, suspendeu para Ailton Júnior, subiu cabeça na bola, jogador do Maitá, a bola foi cruzada, a bola passou por toda a extensão da grande área do Maitá, vai sobrar e vai sair pela linha de fundo, Alberto.
5: É, escanteio, mas ele deu apenas tiro de meta, né? O 21 aqui do Araguaína ficou brigando ali, o Thalisson é nossa, pegou nele, o Neilson disse, pegou em você por último, é apenas tiro de meta.
6: A preocupação, Zé, é que lá o campo do Araguaína não é muito essas coisas, o gramado não é essas coisas boas, e foi seis, né? Um gramado desse aqui, um perigo para a equipe do Maitá.
9: Já sai jogando.
4: Oi. Oi. Temperatura de momento aqui, 15 graus. 15 graus.
6: Imagina mais tarde, eu que moro numa torre, Paulo Roberto.
9: Na beira de um lago.
4: Se cubra bem, viu?
9: Já sai jogando. Olha o goleiro! Quase, quase a bola sobrou. A bola fica com a LC. LC já jogou, deixou para Guilherme. Guilherme perdeu. Olha lá o Araguaína. A bola volta, fica dominada com a LC. Mas vem o Araguaína, dominando pela sua intermediária ali com o Gabriel. Gabriel já toca, deixando para Eduardo. Eduardo para Luiz Neto. Luiz Neto domina. Recuou, deixou agora para Eduardo. Eduardo já toca, deixa para Gabriel pelo lado esquerdo, trabalhando a equipe do Araguaína pela sua intermediária. Ele já joga, já deixa para Alan. Alan tocando ali pelo meio, procurava Viana. Ela sobrou, ficou ali com o Leuan. Leuan já perde a bola, volta, fica dominada. Trabalhada com a Araguaína, com Alan. Alan deixando para Kevin. Kevin domina para Thales. Thales para Kevin. Kevin domina, deixou Alan para Alan. Alan domina, já domina. Já deixou, ficou para o William pelo lado esquerdo, tocou pelo meio para Viana. Olha lá, Araguaína, a bola sobrou, tocou, trabalhou, domina Viana. Ele recua, procurava o William. O William domina, jogou mais embaixo, deixando para Luiz Neto. Luiz Neto dominou, já trabalhou, já tocou para Alan. Pegou empurrãozinho por ali, mas domina, ficando ali com Eduardo. Eduardo para o William. O William está no campo defensivo do Maitá, tocando a bola com Alan para o William. O William jogou mais embaixo para Luiz Neto, campo defensivo, ultrapassa a divisória do gramado, já deixa intrigando agora para Eduardo, jogou pelo lado esquerdo para Gabriel, passou, vai cruzar, ajeitou, chutou, bateu, puxou, ele desceu, jogou embaixo, deixa intrigando agora para Eduardo. Eduardo domina para Luiz Neto. Luiz Neto trabalhando pelo campo defensivo da equipe do Maitá, ficou para o William. O William jogou pelo meio para Thales. Thales já deixou, cruzou, teve a bola, passa por toda a extensão da grande área do Maitá. A bola vai sobrar, vai ficar ali com o Guilherme. Jogou para Corobira, vai ao chão e o árbitro marca, Alberto.
5: É, ele deu ali, falta, deu lateral. Tá apontando para onde? É pro Araguaína, Zé.
9: Arremesso manual para o Araguaína, lá pelo lado esquerdo. É Gabriel William que vai fazer a cobrança lá pela ponta canhota da equipe do Araguaína. Vai jogar na área. Ele jogou pelo meio, procurou Alan, chutou. Sai o goleiro Jonathan Alberto.
5: A bola veio mascada, fraca ali para o Jonathan fazer a defesa. Já repõe a bola em jogo, 0 a 0.
9: E já sai jogando o Biro. Biro jogou recuado, entregando para Cauã. Cauã jogou mais embaixo. Olha lá, a bola fica com a Araguaína, mas já houve falta, Alberto.
5: Alan chegou em cima do De Reis e fez a falta. Falta do Alan em cima do De Reis, que o número 4 ali, o Natan, vai para a cobrança, mas deixou para o Jonathan.
9: 18 horas, 9 minutos no Acre, tempo e placar do jogo. Cinco minutos passados aqui no Tonicão, Campeonato Brasileiro da Série D, tá lá.
10: Humaitá
9: tem 0.
0: Araguaína
9: também 0.
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9: Já sai jogando a equipe do Araguaína. Oi, Paulo.
4: Você sabe qual foi a treta antes de começar o jogo ali, aquela reunião?
9: Ah.
4: Por conta de uma pinta na bola.
9: Foi não.
4: Uma pintinha diferente. A bola é a mesma, continua a mesma, o mesmo patrocinador. Eu não vou falar o nome porque ninguém tá ganhando nada. Aí o design é diferente, né? Um tem vermelho e o outro tinha azul. E o árbitro queria que trocasse pra a pinta as marcas azuis. Só isso.
9: Mas, rapaz...
4: Só isso, simplesmente isso.
9: Ei, meu amigo. Aí chamou o técnico, chamou o quarto árbitro. É isso, qual é a informação?
0: Neoquímica Arena, o Corinthians vem vencendo o São Paulo por 3-1.
9: É falta para o Araguaína, Alberto.
5: Falta que vai ser jogado na área, chuva grosso.
9: Dois tem a barreira do Maitá, lá vai pé direito. Alberto.
5: O que o Alan fez, hein? Número 10 aí da equipe do Araguaína. Ele ajeitou com tanto carinho, todo mundo veio pra área, aí ele mandou por cima da meta ali do Jonathan, foi lá na arquibancada.
9: É tiro de meta que pertence à equipe do Maitá. Tá ali uma indecisão, goleiro com zagueiro, aí vem o lado meio de campo, agora já vai cobrar. Olha a brincadeira, Alberto!
5: É brincadeira mesmo, porque o De Reis veio dar um toquinho na bola e a bola ficou pro Jonathan. Ele ficou sem saber o que fazer, porque o Viana veio apertado e aí o Jonathan deu um chutinho, bateu dos costados do Alan, quase sai o primeiro gol.
9: Já sai jogando a equipe do Araguaína, já jogou a bola, vai sobrar, fica dominada ali pela...
4: Oi? Aqui, as bolas estão aqui, as bolas foram recolhidas por determinação de Vossa Senhoria do Apito, ó. Tá, o rapaz levando aqui as bolas no saco porque ela tem um design vermelho, mas é a mesma bola, é da mesma fabricante, é da mesma empresa. Tem que ser azul.
9: Então vamos ver, que a empresa tem que conversar aí com a arbitragem depois. Já está jogando. A bola vai ficar com Thales. Thales já deixa intriga para Luiz Neto. Luiz Neto domina. Ele trabalha pela sua intermediária para o William. William jogou para Gabriel. William. Ele recua, deixando para Eduardo. Olha o Araguaína tocando a bola. Ficou lá para Gabriel. Dominou. Jogou na grande área. Subiu. Foi para a cabeçada. Viana foi também ali. Cauã, a bola sobrou pra ele, ele já toca deixando agora para a Bira, Bira jogou ali pelo meio, vai sobrar, vai ficar dominada com o Maico, vai ao chão, pede a falta e o ato para e marca, Alberto.
5: Viana fez a falta ali, já cobrado pelo Maitai, a perder a bola.
9: A perdeira, a bola sobrou, lá vem o Araguaína, tocou pelo meio, lá vai descendo ali Giovani, vai ao chão e é falta, Alberto.
5: Falta do Bira em cima do número 19, Viana, é falta perigosa para a equipe do Araguaína bater.
9: É pela meia canhota, goleiro já encostado no poste direito de sua cidadela. O Jonathan orientando a barreira do Maitá. É perigo para o gol do Tourão, aqui no Tonicão. Vamos ver quem vai cobrar.
5: Giovani. Próxima...
9: Hã?
5: Giovani, 16.
9: É, tá lá, próxima bola, Giovanni. Bora fazer a cobrança. Olha, o goleiro continua orientando a barreira. Preocupação total. É ele mesmo. É perigo para a cidadela. Saiu, hein? Saiu o Giovanni, né? Vai lá, vai ser cobrada. É, vai ser direto. O empurra, empurra ali na grande área. Lá vai, pé direito, defendeu, sobrou, fogo!
11: Talisson.

0: do Araguaína, Thales, Thales, 21 é a camisa dele, aos 11 minutos passados, primeiro tempo, agora aqui no Tony Canta.
1: Araguaína,
0: Thales,
2: Humaitá,
0: 3-0, Alberto.
3: Na falta cobrada por Giovanni, a bola veio no meio do gol, fácil a defesa, era pra ser do Jonathan, mas ele rebateu. No que rebateu, Zó, quem estava lá? De um olho aberto e a perna também. Thalisson, número 21, só escorou pro fundo da rede, abrindo o placar aqui no Tonicão. Agora tá Araguaínas 1-0.
0: Raimundo Fernandes, começou.
4: Não passou do meio campo ainda nosso time, o time do Maitá. O Araguaína toca a bola como bem entende, o campo bom pra ele, está bacana. E ó, vou te falar uma coisa, se seis foi lá, se o Maitá ou se o Araguaína não tirar o pé, o negócio ia ser mais pior.
0: Já sai jogando aqui pelo lado direito, mas ela sai pela lateral. É arremesso manual que pertence à equipe do Maitá. Detalhe. Aqui pela sua intermediária.
3: Detalhe,
0: vai, Zé. Diga.
3: Rapaz, se tu visse o grito que o número 4 deu aqui, que é exatamente o Natan, numa bola que ele tirou, é a bola tirou nele, ele vibrou a tirada de bola. Imagina, a gente faz um gol, hein?
0: Deus meu. Já sai jogando por aqui. Olha a sua intermediária, Eduardo. Eduardo para Luiz Neto. Luiz Neto domina, deixa para Kevin. Kevin jogou embaixo para Eduardo. Eduardo domina. Ele trabalha lá pela sua intermediária. Já deixou para Giovanni. Já trabalhou, já dominou. Vai descendo lá pelo lado, ficando ali pelo campo defensivo do Maitá. Mas vem Bira. Bira já toca, mas já perde. A bola volta com a equipe do Araguaína, fica ali com Ilha. O Ilha jogou para Eduardo, Eduardo para Luiz Neto. Luiz Neto já toca, deixou para Alan. Alan tentou fugir, caiu, roubou-lhe o couro. Guilherme lá vai, deixou para Cleitinho. Cleitinho jogou pelo lado direito, vai ficar dominada com Vitor. Cruzou, subiu Eduardo, cabeça na bola. A bola volta, fica dominada com LC, já perdeu, ficou para Thales. Dominou, vai ao chão, 21 Thales, e é falta, Paulo.
5: Rapaz, simplesmente foi atropelado pelo Vitor. O Vitor deu no Thales sem qualquer cerimônia, né? Fez a falta lá na intermediária, segue. Um para o Touro, Touro lá de Tocantins, lá de Araguaína, 0 para o Touro, criando o Touro de Porto Acre.
0: É Touro contra Touro. Já sai jogando Eduardo. Eduardo entregando para Luiz Neto. Luiz Neto domina. Ele já tocou, ficou aqui para Thales. A bola sobra com o Alan.

0: vocês do Domino Maitá? É falta, Paulo.
1: Falta do Thales. Falta do número 21, deixa eu ver realmente se foi ele, em cima do Cleitinho, exatamente, do Thales 21, em cima do Cleitinho, né? O Cleitinho é mais um que vai estar aí com o time do Galvez do Sub-20.
0: É, Cleitinho da...
2: Ô, Jota.
0: Oi, Alberto.
2: Pra facilitar pra você, o 11 do Maitá é o Jaru, o 7 é o Banana.
0: Do Maitá?
2: É, do Maitá. É que eles não botaram apelido. O Chumbinho disse que o Igor não quer o apelido, mas eles gostam de chamar de apelido.
0: Jaru, 11.
2: E o 7 é o Banana.
0: A bola foi jogada na área, cabeceou! Espalma o goleiro Paulinho Murilo, Paulo!
1: Essa bola ia entrar, Zé. Cabeçada que o Natan deu de cima pra baixo, no cruzamento do Cleitinho. O Murilo teve que se esforçar e lá na trave esquerda embaixo para mandar ela pro fundo. Escanteio. E o da número 25, o LC, capitão, vai para a cobrança. 1-0 para o Araguaína. Na informação, Sistema Público de Rádio.
0: Lá vai o LC, jogou cruzado, cabeceou. Ela picou por ali, despacha de qualquer maneira, William. A bola vai voltar e vai ficar com o Maitá ali com o Jonathan. Aí vem a informação.
3: Na Vila Belmiro, Santos vem vencendo o Red Bull Bragantino por 2-0.
0: Já sai jogando por aqui o Maitá com Cleitinho. Cleitinho domina, dominou bem com ele, vem Thales. De longe ele recua ali para o goleiro Jonathan. Sai jogando pela sua grande área, devolveu para Cleitinho. Cleitinho dominou, tocou Thales, ela vai saindo. Tem arremesso manual que pertence à equipe do Maitá. É a Difusora e Aldeia, 18:21 no Acre. Tempo e placar do jogo.

0: Nerideia aqui no Tony Canta.
1: Araguaína.
0: Tem um.
2: Humaitá.
0: Tem zero.
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0: O nosso amigo Zé Luiz da Miragina tá ligado com a gente. 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Já sai jogando a equipe do Maita, do Araguaína, ficando dominada com Luiz Neto. Luiz Neto para Eduardo, Eduardo domina para Gabriel, William devolveu, ficou para Eduardo, tocando a bola, a equipe do Araguaína ganhando de 1-0 com gol de Thales, dominou, suspendeu para o lateral, Kelvin invadiu a área, com ele vem LC, caiu, tocou, ela sai, arremesso, Alberto.
3: Mas teve o Banana aqui com o Kevin, se emboluaram os dois assim, no final o Banana chutou no costado do Kevin, ela saiu da linha lateral, LC na cobrança.
0: Já fez a cobrança, jogou ali, procurava o 8, que era o Maico. Vai, a bola sai, e o árbitro marca, Alberto.
3: Marca, demorou, na frente do bandeirinha, né? Poderia ter suspendido aí, né? O seu bastão, né? Levantado o bastão aí, mas ele esperou o árbitro marcou a falta, vai ser alçado na área do Maitá.
0: Vai ser colocada a bola em movimento lá pelo lado direito, tá o 10 por ali, o Alan, né? Ele mesmo, o zagueiro,
3: vai
0: lateral.
3: Deixar pro Gabriel Williams.
0: É, Gabriel sai da esquerda e vem aqui pra direita, viu? Ele conversa, saiu o Gabriel. É o Alan que vai fazer a cobrança. Tem dois homens do Maitá na barreira. Já vamos caminhando para os 20 minutos do tempo inicial. Lá vai Alan, cruzou. A bola sobrou, vai marcar. É fogo!
4: É gol, é gol, é gol!
3: Ailton Júnior.
0: É fogo!

0: Guaína, Ailton Júnior, aos 20 minutos passados, primeiro tempo, no Pacá, governo do ar que trabalhou para cuidar das pessoas, tá lá.
1: Araguaína,
0: tem dois.
2: Humaitá,
0: tem zero, Alberto.
3: Usado na área, depois da cobrança de falta, a zaga raspou de cabeça, ela caiu no pé ali do Ailton Júnior, que dominou, ajeitou, viu a colocação do Jonathan e bateu rasteiro no canto, abrindo ou fazendo melhor o segundo gol aqui no Tonicão. Agora tá lá, Araguaína tem dois, o Maitá zero.
0: 20 minutos, 2-0, Fernandes.
4: Não dá nem pra você fazer uma perspectiva melhor da situação, porque o Maitá...